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0: 2 horas.
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1: 5 horas.
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1: 7 horas. 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
4: Olá, bom dia. A música portuguesa com Dionildo Martins até às 8 na linha do Horizonte e vai começar agora.

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2: O Festival Internacional de Teatro e Artes na Rua de Tavira celebra 20 anos e marca o início do verão em Tavira. A programação deste ano inclui propostas de teatro de rua, marionetas, circo contemporâneo, música, clown, teatro visual e espetáculos itinerantes. São 12 dias onde o público poderá assistir gratuitamente a inúmeros espetáculos ao ar livre. O festival arranca dia 1 de julho, pelas 22 horas na Baixa da Cidade, com o espetáculo Quimera da companhia espanhola La Femme Teatre, uma das mais reconhecidas estruturas europeias de teatro visual e marionetas gigantes. Dia 2, na Praça da República, às 22 horas, Serena, companhia do Circo Contemporâneo Mediterrâneo. Dia 3, no Jardim do Alto São Brás, às 22 horas, Tendo Sofrido Poesia, Como Quem Anda no Mar, uma criação da Companhia Algarvia Armação do Artista, um espetáculo que cruza poesia, música e imagem, uma viagem sensorial pelas paisagens da memória e da identidade do Algarve. Dia 4, na Praça da República, às 22 horas, da Crazy Mozarts, música, circo e comicidade fundem-se numa sucessão de situações absurdas e inesperadas, inspiradas no universo do cinema mudo e do cartoon. Dia 5 na Praça da República, às 22 horas, Blue com Margarida Montenay. No âmbito das comemorações dos 20 anos da Biblioteca Municipal Álvaro de Campos, no dia 2 de julho, às 18 horas, realiza-se a inauguração da exposição 20 anos a abrir caminhos, uma cronologia visual que propõe uma viagem pelos momentos mais significativos da história da Biblioteca Municipal desde a sua abertura a 1 de junho de 2006.

0: Dita Cabanas de Tavira antes do Saal, Memória Coletiva e Modos de Habitar, sob a orientação da arquiteta Patrícia Gonçalves. O encontro aborda diferentes momentos da formação da povoação, abordando a consolidação do grupo urbano, a transformação da arquitetura vernacular e as condições da habitação das comunidades ligadas à pesca e às atividades agrícolas. Dia 4 de julho, às 16 horas, inaugura no Museu Municipal de Tavira Palácio da Galeria a exposição Uma Árvore, de autoria de Manuel Moreira e Rita Castro Neves, com curadoria de Ana Anacleto, a qual poderá ser visitada de terça-feira a sábado, entre as 10 e as 12h30 e entre as 14 e as 17h30. O Mercado Municipal de Tavira acolhe até ao dia 15 de setembro a exposição Olhares dos Mercados, Identidade, Frescura e Diversidade, promovida pela Sociedade Instaladora de Mercados Abastecedores, com o apoio do município de Tavira. A mostra contempla um conjunto de fotografias dos mercados do país, incluindo o de Tavira. Na Igreja de São José está patente a exposição Tavira Caritativa, Hospital do Espírito Santo de Tavira. Podem visitar a exposição de segunda a sexta-feira, das 10 às 13 e das 14 às 17. Na Igreja e Casa Museu da Misericórdia está patente a exposição Pão, Azeite e Vinho, Rituais de Fé, para visitar de segunda a sábado, das 10 às 12h30 e das 14 às 17h30. No Museu Municipal de Tavira, Núcleo Islâmico, está patente a exposição permanente Tavira Islâmica. Podem visitar as exposições de terça-feira a sábado, exceto aos feriados, das 9h30 às 13 e das 14 às 16h30.
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1: Bom dia a todos. São 8 horas. Esta é a informação na Horizonte Algarve. Recuamos ao dia 24 de junho, data na qual Tavira celebra mais um dia da cidade. Pela manhã, as comemorações contaram com a sessão solene no Teatro Municipal António Pinheiro, que integrou as habituais distinções e atribuição de medalhas de mérito municipal. Ana Paula Martins, presidente da Câmara Municipal de Tavira, contou tudo.
2: Sim, a sessão solene este ano foi nossa decisão homenagearmos os médicos, sobretudo os médicos de família, mas não só, também o doutor Carlos Leixo, que é obstetra. Acho que pronto, são pessoas que têm trabalhado para a nossa população, com o seu conhecimento. Muitos deles não eram de cá, casaram com tavirenses, fizeram cá a sua família, desenvolveram aqui a sua vida há quase 50 anos, prestaram durante muitos anos serviço no Centro de Saúde de Tavira ou nas subestensões, como estas. Desde Cachopo aqui temos várias subestensões, então resolvemos homenagear também os presidentes de junta de freguesia e o Leandro Andrade, que também é futebolista e também com uma carreira internacional, com o Cobre, as guias, não é, pelo seu trabalho também aqui com as crianças, o Gato, a Fernanda Guerra e o Pedro Nascimento, e está-me a faltar o grupo de veteranos que estava aqui também com um trabalho que às vezes pode parecer que não é importante, mas é importante porque o convívio e o termos distrações também são formas importantes, e com a prática desportiva acabamos por ter aqui também pessoas que já estão numa fase da vida mais de descanso, não é? Já não podem ser atletas de competição, mas que se juntaram nestes grupos para ter este convívio, para a prática desportiva, de forma completamente aberta e sem ser, como é que eu ia dizer, sem ter regras de maior, para além do respeito entre todos, não é? E que no fundo também acho que faz um trabalho importante nestas questões que eu acho que são importantes do convívio e de estarmos com os amigos e de termos alguns momentos de lazer, tendo em conta que eles também viajam muito e representam Tavira também no resto do país com outros grupos de veteranos. Portanto, todas estas pessoas fizeram, tanto a Fernanda na área da cultura, um trabalho sempre, uma vida inteira ligada, o Pedro Nascimento também, empresário, ligado ao setor da banca, e depois o Gato, que também há muito tempo que presta também aqui apoio à toxicodependência com um edifício na Torre de Aires, e pronto, e as guias que são mais conhecidos. Portanto, homenageamos todos aqueles que hoje prestamos homenagem, não é? Porque consideramos que tudo aquilo que têm feito tem contribuído para dignificar o nome de Tavira, para melhorar o funcionamento da nossa comunidade, e temos que lhes agradecer a todos. E portanto eu acho que devemos reconhecer e homenagear as pessoas quando elas estão cá e sobretudo mostrarmos-nos gratos por tudo aquilo que eles fizeram.
1: E durante a tarde, a comitiva visitou obras em curso, nomeadamente a unidade de consultas externas e sede do ACES Sotavento, e também a unidade de saúde de Cabanas Conceição, onde estas declarações de Ana Paula Martins foram recolhidas.
2: Foi propositado, nós temos várias obras em curso, eu falei delas no discurso, eu quis falar sobretudo daquilo que tem muita maturidade, ou seja, que já estamos com projetos ou que já estamos com empreitadas no terreno, e a saúde tem sido uma dessas áreas. Foi uma aposta no outro mandato, se calhar as pessoas ficaram na dúvida se ia realmente acontecer, e foi isso que eu quis mostrar aqui hoje. A unidade de consultas externas é um projeto de quase 10 milhões de euros com financiamento PRR e que tem na sua essência uma forma de trabalhar completamente diferente no que diz respeito aos cuidados de saúde. Aquilo que está previsto lá são unidades, são consultórios para especialidades, consultas de especialidades, para meios de diagnóstico, tactos, ressonâncias, para pequenas cirurgias, portanto tem uma sala para pequenas cirurgias de ambulatório e, portanto, ele está pensado para tirar pressão do Hospital de Faro e dar uma resposta a todo o Sotavento. Foi um investimento grande, como eu já vos disse, 9 milhões e meio, financiado pelo PRR apenas com 4 milhões e meio, quer dizer que a Câmara está a pôr o restante, estamos a falar de praticamente 6 milhões de euros, mas que eu penso que mudará a vida dos sotavirenses, mas sobretudo de todo o Sotavento. E queria mostrar hoje, até porque houve sempre... Porque nós há 2 anos apresentámos o projeto no papel, nós ano passado lançámos a primeira pedra e houve sempre essa ideia que estávamos só a fazer porque havia eleições. E hoje eu quis mostrar que a obra vai bastante adiantada e que vai ser, vamos concretizá-la e vai ser assim a saúde consiga disponibilizar todos os meios, porque a parte depois dos meios de diagnóstico é a saúde que tem que os adquirir, também estavam previstos no PRR, assim a saúde possa fazer o mesmo que o município está a fazer e as pessoas ganharão e muito em termos de saúde e de respostas em termos de saúde. Aqui, a questão desta unidade e desta subsistência é um bocadinho mais simbólica. Quando eu vim para a Câmara já há muitos anos, eu era vereadora em 2010, 2011, fizemos aqui também uma visita e da parte quer das equipas médicas que cá prestavam, que faziam cá as consultas, quer também dos utentes, porque os espaços exteriores não estavam com o devido arranjo, houve sempre muitas queixas e, portanto, houve esta oportunidade agora de termos este financiamento PRR e, como tal, também desenvolvemos o projeto e estamos aqui a fazer estas melhorias e a ampliar também aqui os gabinetes para mais consultas médicas. Portanto, estamos a trabalhar, embora as câmaras não tenham estas competências assim na área da saúde, mas o que é bom, o que é realmente facto é que desde que ficámos com competências na área da saúde, as câmaras têm estado a fazer se calhar mais do que aquilo que foi feito pelos governos nos últimos anos e é um bocadinho isso, é tentarmos aproveitar estas oportunidades para melhorar as respostas de saúde aqui no concelho. Poderíamos ter visitado outras obras, temos a habitação social também aqui próxima, em Cabanas, que está a iniciar. Temos uma nova instalação para a prática de atletismo também em Santa Luzia, que também a obra está para iniciar. Temos várias pavimentações que também poderíamos ter feito nas várias freguesias, mas acho que ficava um programa assim muito longo e acho que assim é mais simbólico, sobretudo, e para mostrarmos isso, para mostrarmos o empenho do município em dar esta resposta na área da saúde, que eu acho que não está bem no Algarve, é uma das que não está bem, a par se calhar com a habitação são das piores, e pronto, e resolvemos que este roteiro seja assim, se calhar podemos dedicar mais à habitação, ou mais à educação, ao desporto também, mas a ideia hoje foi também simbolicamente prestar essa homenagem e chamar um bocadinho a atenção para as questões da saúde.
1: Mas há mais obras em destaque, como nos disse a Edil Tavirense.
2: Sim, novo quartel também, vamos ver se até ao final do ano temos o projeto feito para também lançarmos a empreitada. A segurança é importante para nós também, temos vindo a investir bastante no corpo de bombeiros, querem homens, temos uma recruta a finalizar. Dotámos o corpo de mais um veículo de bombeiros, temos outro a caminho que também está já para a adjudicação, até acho que já está comigo. Investimento grande, estamos a falar de se calhar 400 mil euros com financiamentos de fundos comunitários, portanto só nos falta mesmo o quartel. Temos também um investimento grande que está para decisão do Sr. Ministro da Administração Interna, que tem a ver com as câmaras de videovigilância na cidade. Para já apenas na cidade de Tavira, estamos à espera do aval final do MAI. Isto é um processo complicado, as pessoas às vezes, era aquilo que eu estava a dizer, acham que é tudo muito rápido. Nós fizemos um primeiro acordo, que no fundo é o MAI a autorizar-nos a iniciar este processo, porque o município compra as câmaras de vigilância, mas depois toda a instalação e todo o controle está junto do posto da PSP, neste caso em Tavira, porque é na cidade. E portanto, isso foi o aval que eles nos deram. Depois do aval, tivemos a estudar quais são os edifícios onde vamos pôr as câmaras, o tipo de câmaras, os ângulos, não é? Todas estas questões têm que ser vistas do ponto de vista informático. E agora sim, mandámos para o MAI o projeto final para validação, que agora sim após estar aprovado pelo Ministério, poderemos depois comprar e instalar as câmaras de videovigilância na cidade. Portanto, também é um projeto que continuamos a dar-lhe importância e que continua a seguir os seus trâmites legais, que por acaso hoje não falei no discurso, mas que também é importante e a segurança também realmente é prioridade. Bem, não dispensa o reforço que eu acho que deve haver em efetivos nas forças de segurança, quer na PSP, quer na GNR. Agora, eu penso que possibilita que, se calhar, tínhamos menos efetivos. Todos nós sabemos que as forças de segurança estão a passar por um período que se calhar não têm todos os efetivos que gostariam de ter para ter uma presença assídua no terreno. Então, eu penso que as câmaras podem ajudar e sobretudo terem também uma função de dissuadir de quem queira praticar alguns pequenos delitos, porque sabe que efetivamente pode ser apanhado. Portanto, esperamos que essas duas coisas, que elas complementem o trabalho das forças de segurança e que, por outro lado, também, no fundo, possam agir como um elemento dissuasor da prática de pequenos delitos.
1: Ana Paula Martins falou ainda da questão da habitação. Este é o ponto da situação.
2: Temos 15 que compramos em Conceição, portanto aqui mesmo em cima, e que já estão, que foram compradas. Aguardamos que o PRR nos possa dar alguma comparticipação, que ainda não deu, e que já têm 15 agregados a morar lá. Estamos a fazer estas 24 aqui em Cabanas, que a obra já começou há uns dois meses, e temos também, que foi com um concurso de concessão-construção ali na 125, na Boa Vista, no sítio da Boa Vista, mais 24 habitações. Só ali temos para lançar mais 54 casas de habitação, num total de 75, para as quais ainda estamos a desenvolver projetos, mas que conto lançar até ao final do mandato, para além destas 48, mais 75.
1: A entrevista à Presidente do Município de Tavira, em pleno Dia da Cidade. Em Tavira encontra-se patente até dia 30 de junho, no foyer do Teatro Municipal António Pinheiro, a exposição Pequenos Bartos, a qual resulta de uma parceria entre a Oficina Bartolomeu dos Santos, a Câmara Municipal de Tavira e o Centro de Formação de Associação de Escolas do Levante Algarvio. Esta iniciativa celebra o talento artístico dos alunos das escolas de Tavira através da arte da gravura. A exposição Pequenos Bartos convida toda a comunidade a apoiar e aplaudir o futuro da criação artística local. A 16ª edição da Festa do Futebol e Futsal do Algarve realiza-se no próximo dia 11 de julho, às 16 horas, no Centro de Congressos do Hotel Epic Sana Algarve, localizado na Praia da Falésia, Olhos de Água, Albufeira. O evento, que distingue anualmente os agentes desportivos e os clubes que mais se destacaram ao longo da época, faz parte do Programa Oficial da Cidade Europeia do Desporto e conta com a parceria da Câmara Municipal de Albufeira. Mais informações em www.afalgarve.pt. Por agora é tudo. Às 13 horas, as notícias voltam à antena da Horizonte Algarve.
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5: Estou de volta para continuar com a linha do horizonte até às 10. Anima-te, continua connosco para uma manhã cheia de boas energias.

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0: sentido das palavras, um olhar mais positivo sobre a vida. Termos tempo para nós próprios deixa-nos mais felizes, melhora as relações interpessoais e, consequentemente, a nossa saúde e bem-estar. Quando foi a última vez que teve um tempo realmente para si? Com a vida agitada que levamos hoje em dia e com todas as responsabilidades que temos, é fácil deixar para trás a pessoa que mais pode precisar de atenção, nós próprios. Cuidar de nós não é um ato de egoísmo. O facto de termos mais tempo para nós e sentirmos bem connosco fará com que consigamos ter mais tempo e dar mais atenção aos outros. Pense nisto e seja feliz.
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1: 9 horas. 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
1: 10 horas. 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
2: O Festival Internacional de Teatro e Artes na Rua de Tavira celebra 20 anos e marca o início do verão em Tavira. A programação deste ano inclui propostas de teatro de rua, marionetas, circo contemporâneo, música, clown, teatro visual e espetáculos itinerantes. São 12 dias onde o público poderá assistir gratuitamente a inúmeros espetáculos ao ar livre. O festival arranca dia 1 de julho, pelas 22 horas na Baixa da Cidade, com o espetáculo Quimera da companhia espanhola La Femme Teatre, uma das mais reconhecidas estruturas europeias de teatro visual e marionetas gigantes. Dia 2, na Praça da República, às 22 horas, Serena, companhia do Circo Contemporâneo Mediterrâneo. Dia 3, no Jardim do Alto São Brás, às 22 horas, Tendo Sofrido Poesia, Como Quem Anda no Mar, uma criação da Companhia Algarvia Armação do Artista, um espetáculo que cruza poesia, música e imagem numa viagem sensorial pelas paisagens da memória e da identidade do Algarve. Dia 4, na Praça da República, às 22 horas, da Crazy Mozarts, música, circo e comicidade fundem-se numa sucessão de situações absurdas e inesperadas, inspiradas no universo do cinema mudo e do cartoon. Dia 5, na Praça da República, às 22 horas, Blue com Margarida Montenay. No âmbito das comemorações dos 20 anos da Biblioteca Municipal Álvaro de Campos, no dia 2 de julho, às 18 horas, realiza-se a inauguração da exposição 20 anos a abrir caminhos, uma cronologia visual que propõe uma viagem pelos momentos mais significativos da história da Biblioteca Municipal desde a sua abertura a 1 de junho de 2006. Pelas 18h30 vai ter lugar a conversa entre livros e territórios, o papel das bibliotecas no Algarve, um momento de reflexão e debate sobre a missão das bibliotecas num contexto marcado por profundas transformações sociais, culturais, democráticas e tecnológicas. A participação é livre. O Museu Municipal de Tavira promove dia 4 de julho, pelas 10 horas, a visita a Cabanas de Tavira antes do Saal, Memória Coletiva e Modos de Habitar, sob a orientação da arquiteta Patrícia Gonçalves. O encontro aborda diferentes momentos da formação da povoação, abordando a consolidação do grupo urbano, a transformação da arquitetura vernacular e as condições da habitação das comunidades ligadas à pesca e às atividades agrícolas. Dia 4 de julho, às 16 horas, inaugura no Museu Municipal de Tavira Palácio da Galeria a exposição Uma Árvore, de autoria de Manuel Moreira e Rita Castro Neves, com curadoria de Ana Anacleto, a qual poderá ser visitada de terça-feira a sábado, entre as 10 e as 12h30 e entre as 14 e as 17h30. O Mercado Municipal de Tavira acolhe até ao dia 15 de setembro a exposição Olhares dos Mercados, Identidade, Frescura e Diversidade, promovida pela Sociedade Instaladora de Mercados Abastecedores, com o apoio do município de Tavira. A mostra contempla um conjunto de fotografias dos mercados do país, incluindo o de Tavira. Na Igreja de São José está patente a exposição Tavira Caritativa, Hospital do Espírito Santo de Tavira. Podem visitar a exposição de segunda a sexta-feira, das 10 às 13 e das 14 às 17. Na Igreja e Casa Museu da Misericórdia está patente a exposição Pão, Azeite e Vinho, Rituais de Fé, para visitar de segunda a sábado, das 10 às 12h30 e das 14 às 17h30. No Museu Municipal de Tavira, Núcleo Islâmico, está patente a exposição permanente Tavira Islâmica. Podem visitar as exposições de terça-feira a sábado, exceto aos feriados, das 9h30 às 13 e das 14 às 16h30.
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2: O Festival Internacional de Teatro e Artes na Rua de Tavira celebra 20 anos e marca o início do verão em Tavira. A programação deste ano inclui propostas de teatro de rua, marionetas, circo contemporâneo, música, clown, teatro visual e espetáculos itinerantes. São 12 dias onde o público poderá assistir gratuitamente a inúmeros espetáculos ao ar livre. O festival arranca dia 1 de julho, pelas 22 horas na Baixa da Cidade, com o espetáculo Quimera da companhia espanhola La Femme Teatre, uma das mais reconhecidas estruturas europeias de teatro visual e marionetas gigantes. Dia 2, na Praça da República, às 22 horas, Serena, companhia do Circo Contemporâneo Mediterrâneo. Dia 3, no Jardim do Alto São Brás, às 22 horas, Tendo Sofrido Poesia, Como Quem Anda no Mar, uma criação da Companhia Algarvia Armação do Artista, um espetáculo que cruza poesia, música e imagem numa viagem sensorial pelas paisagens da memória e da identidade do Algarve. Dia 4, na Praça da República, às 22 horas, da Crazy Mozarts, música, circo e comicidade fundem-se numa sucessão de situações absurdas e inesperadas, inspiradas no universo do cinema mudo e do cartoon. Dia 5 na Praça da República, às 22 horas, Blue com Margarida Montenay. No âmbito das comemorações dos 20 anos da Biblioteca Municipal Álvaro de Campos, no dia

0: Dia 2 de julho, às 18 horas, realiza-se a inauguração da exposição 20 anos a abrir caminhos, uma cronologia visual que propõe uma viagem pelos momentos mais significativos da história da Biblioteca Municipal desde a sua abertura a 1 de junho de 2006. Pelas 18h30 vai ter lugar a conversa entre livros e territórios, o papel das bibliotecas no Algarve, um momento de reflexão e debate sobre a missão das bibliotecas num contexto marcado por profundas transformações sociais, culturais, democráticas e tecnológicas. A participação é livre. O Museu Municipal de Tavira promove dia 4 de julho, pelas 10 horas, a visita a Cabanas de Tavira antes do Saal, memória coletiva e modos de habitar, sob a orientação da arquiteta Patrícia Gonçalves. O encontro aborda diferentes momentos da formação da população, abordando a consolidação do grupo urbano, a transformação da arquitetura vernacular e as condições da habitação das comunidades ligadas à pesca e às atividades agrícolas. Dia 4 de julho, às 16 horas, inaugura no Museu Municipal de Tavira Palácio da Galeria a exposição Uma Árvore, de autoria de Manuel Moreira e Rita Castro Neves, com curadoria de Ana Anacleto, a qual poderá ser visitada de terça-feira a sábado, entre as 10 e as 12h30 e entre as 14 e as 17h30. O Mercado Municipal de Tavira acolhe até ao dia 15 de setembro a exposição Olhares dos Mercados, Identidade, Frescura e Diversidade, promovida pela Sociedade Instaladora de Mercados Abastecedores, com o apoio do município de Tavira. A mostra contempla um conjunto de fotografias dos mercados do país, incluindo o de Tavira. Na Igreja de São José está patente a exposição Tavira Caritativa, Hospital do Espírito Santo de Tavira. Podem visitar a exposição de segunda a sexta-feira, das 10 às 13 e das 14 às 17. Na Igreja e Casa Museu da Misericórdia está patente a exposição Pão, Azeite e Vinho, Rituais de Fé, para visitar de segunda a sábado, das 10 às 12h30 e das 14 às 17h30. No Museu Municipal de Tavira Núcleo Islâmico está patente a exposição permanente Tavira Islâmica. Podem visitar as exposições de terça-feira a sábado, exceto aos feriados, das 9h30 às 13 e das 14 às 16h30.
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0: sentido das palavras, um olhar mais positivo sobre a vida. Termos tempo para nós próprios deixa-nos mais felizes, melhora as relações interpessoais e, consequentemente, a nossa saúde e bem-estar. Quando foi a última vez que teve um tempo realmente para si? Com a vida agitada que levamos hoje em dia e com todas as responsabilidades que temos, é fácil deixar para trás a pessoa que mais pode precisar de atenção, nós próprios. Cuidar de nós não é um ato de egoísmo. O facto de termos mais tempo para nós e sentirmos bem connosco fará com que consigamos ter mais tempo e dar mais atenção aos outros. Pense nisto e seja feliz.
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1: Olá a todos, sejam bem-vindos à Informação na Horizonte Algarve, edição das 13 horas desta terça-feira, 30 de junho. Menos de metade das pessoas que recorreram às urgências do Serviço Nacional de Saúde em 2025 foram atendidas dentro dos tempos máximos recomendados, o que demonstra as dificuldades persistentes dos hospitais em garantir uma resposta atempada. O alerta consta do relatório do Conselho das Finanças Públicas sobre o desempenho do SNS no último ano e que conclui que nos serviços de urgência e no internamento hospitalar persistiam em 2025 vários constrangimentos estruturais já observados em anos anteriores. De acordo com o documento, no último ano apenas 44% dos episódios de urgência cumpriram os tempos máximos de atendimento recomendados pela triagem de Manchester, evidenciando dificuldades persistentes na capacidade de resposta atempada desses serviços hospitalares. Apesar disso, em 2025, verificou-se uma ligeira melhoria no cumprimento dos tempos de atendimento, com o número de episódios de urgência a diminuir 7,2 pontos percentuais. Recuamos ao dia 24 de junho, data na qual Tavira celebrou mais um dia da cidade. Pela manhã, as comemorações contaram com a sessão solene no Teatro Municipal António Pinheiro, que integrou as habituais distinções e atribuição de medalhas de mérito municipal. Ana Paula Martins, presidente da Câmara Municipal de Tavira, contou tudo.
2: Sim, a sessão solene este ano foi a nossa decisão homenagearmos os médicos, sobretudo os médicos de família, mas não só, também o doutor Carlos Leixo, que é obstetra. Acho que pronto, são pessoas que têm trabalhado para a nossa população, com o seu conhecimento. Muitos deles não eram de cá, casaram com tavirenses. Fizeram cá a sua família, desenvolveram aqui a sua vida há quase 50 anos, prestaram durante muitos anos serviço no Centro de Saúde de Tavira ou nas subestensões, como estas, desde Cachopo aqui temos várias subestensões, então resolvemos homenagear também os presidentes de junta de freguesia e o Leandro Andrade, que também é futebolista e também com uma carreira internacional. O Gal Cobre, as guias, não é, pelo seu trabalho também aqui com as crianças, o Gato, a Fernanda Guerra e o Pedro Nascimento, e está-me a faltar o grupo de veteranos que estava aqui também com um trabalho que às vezes pode parecer que não é importante, mas é importante porque o convívio e o termos distrações também são formas importantes, e com a prática desportiva acabamos por ter aqui também pessoas que já estão numa fase da vida mais de descanso, não é? Já não podem ser atletas de competição, mas que se juntaram nestes grupos para ter este convívio, para a prática desportiva, de forma completamente aberta e sem ser, como é que eu ia dizer, sem ter regras de maior, para além do respeito entre todos, não é? E que no fundo também acho que faz um trabalho importante nestas questões que eu acho que são importantes do convívio e de estarmos com os amigos e de termos alguns momentos de lazer, tendo em conta que eles também viajam muito e representam Tavira também no resto do país com outros grupos de veteranos. Portanto, todas estas pessoas fizeram, tanto a Fernanda na área da cultura, um trabalho sempre, uma vida inteira ligada, o Pedro Nascimento também, empresário, ligado ao setor da banca, e depois o Gato, que também há muito tempo que presta também aqui apoio à toxicodependência com um edifício na Torre de Aires, e pronto, e as guias que são mais conhecidas. Portanto, homenagearmos todos aqueles que hoje prestámos homenagem, não é? Porque consideramos que tudo aquilo que têm feito tem contribuído para dignificar o nome de Tavira, para melhorar o funcionamento da nossa comunidade, e temos que lhes agradecer a todos. E, portanto, eu acho que devemos reconhecer e homenagear as pessoas quando elas estão cá e sobretudo, mostrarmos-nos gratos por tudo aquilo que eles fizeram.
1: E durante a tarde, a comitiva visitou obras em curso, nomeadamente a Unidade de Consultas Externas e sede do ACJ Vento e a Unidade de Saúde de Cabanas Conceição, onde estas declarações de Ana Paula Martins foram recolhidas.
2: Foi propositado, nós temos várias obras em curso, eu falei delas no discurso, eu quis falar sobretudo daquilo que tem muita maturidade, ou seja, que já estamos com projetos ou que já estamos com empreitadas no terreno e a saúde tem sido uma dessas áreas. Foi uma aposta no outro mandato, se calhar as pessoas ficaram na dúvida se ia realmente acontecer e foi isso que eu quis mostrar aqui hoje. A Unidade de Consultas Externas é um projeto de quase 10 milhões de euros com financiamento PRR e que tem na sua essência uma forma de trabalhar completamente diferente no que diz respeito aos cuidados de saúde. Aquilo que está previsto lá são unidades, são consultórios para especialidades, consultas de especialidades, para meios de diagnóstico, taques, ressonâncias, para pequenas cirurgias, portanto é uma sala para pequenas cirurgias de ambulatório e, portanto, ele está pensado para tirar pressão do Hospital de Faro e dar uma resposta a todo o Sotavento. Foi um investimento grande, como eu já vos disse, 9 milhões e meio, financiado pelo PRR apenas com 4 milhões e meio, quer dizer que a Câmara está a pôr o restante, estamos a falar de praticamente 6 milhões de euros, mas que eu penso que mudará a vida dos tavirenses, mas sobretudo de todo o Sotavento. E queria mostrar hoje, até porque houve sempre... Porque nós há 2 anos apresentámos o projeto no papel, nós ano passado lançámos a primeira pedra e houve sempre essa ideia que estávamos só a fazer porque havia eleições. E hoje eu quis mostrar que a obra vai bastante adiantada e que vai ser, vamos concretizá-la e vai ser assim a saúde consiga disponibilizar todos os meios, porque a parte depois dos meios de diagnóstico é a saúde que tem que os adquirir, também estavam previstos no PRR, assim a saúde possa fazer o mesmo que o município está a fazer e as pessoas ganharão e muito em termos de saúde e de respostas em termos de saúde. Aqui, a questão desta unidade e desta subsistenção é um bocadinho mais simbólica. Quando eu vim para a Câmara já há muitos anos, eu era vereadora em 2010, 2011, fizemos aqui também uma visita e da parte quer das equipas médicas que cá prestavam, que faziam cá as consultas, quer também dos utentes, porque os espaços exteriores não estavam com o devido arranjo, houve sempre muitas queixas e, portanto, houve esta oportunidade agora de termos este financiamento PRR e, como tal, também desenvolvemos o projeto e estamos aqui a fazer estas melhorias e a ampliar também aqui os gabinetes para mais consultas médicas. Portanto, estamos a trabalhar, embora as câmaras não tenham estas competências assim na área da saúde, mas o que é bom, o que é realmente facto é que desde que ficámos com competências na área da saúde, as câmaras têm estado a fazer se calhar mais do que aquilo que foi feito pelos governos nos últimos anos e é um bocadinho isso, é tentarmos aproveitar estas oportunidades para melhorar as respostas de saúde aqui no concelho. Poderíamos ter visitado outras obras, temos a habitação social também aqui próxima, em Cabanas, que está a iniciar. Temos uma nova instalação para a prática de atletismo também em Santa Luzia, que também a obra está para iniciar. Temos várias pavimentações que também poderíamos ter feito nas várias freguesias, mas acho que ficava um programa assim muito longo e acho que assim é mais simbólico, sobretudo, e para mostrarmos isso, para mostrarmos o empenho do município em dar esta resposta na área da saúde, que eu acho que não está bem no Algarve, é uma das que não está bem, a par se calhar com a habitação são das piores, e pronto, e resolvemos que este roteiro seja assim, se calhar podemos dedicar mais à habitação, ou mais à educação, ao desporto também, mas a ideia hoje foi também simbolicamente prestar essa homenagem e chamar um bocadinho a atenção para as questões da saúde.
1: Mas há mais obras em destaque, como nos disse a Edil Tavirense.
2: Sim, novo quartel também, vamos ver se até ao final do ano temos o projeto feito para também lançarmos a empreitada, a segurança é importante para nós também, temos vindo a investir bastante no corpo de bombeiros, querem homens, temos uma recruta a finalizar, dotámos o corpo de mais um veículo de bombeiros, temos outro a caminho que também está já para a adjudicação, até acho que já está comigo, investimento grande, estamos a falar de se calhar 400 mil euros com financiamentos de fundos comunitários, portanto só nos falta mesmo o quartel. Temos também um investimento grande que está para decisão do Sr. Ministro da Administração Interna, que tem a ver com as câmaras de videovigilância na cidade, para já apenas na cidade de Tavira. Estamos à espera do aval final do MAI. Isto é um processo complicado. As pessoas, às vezes, era aquilo que eu estava a dizer, acham que é tudo muito rápido. Nós fizemos um primeiro acordo, que no fundo é o MAI a autorizar-nos a iniciar este processo, porque o município compra as câmaras de vigilância, mas depois toda a instalação e todo o controle está junto do posto da PSP, neste caso em Tavira, porque é na cidade. E, portanto, isso foi o aval que eles nos deram. Depois do aval, tivemos a estudar quais são os edifícios onde vamos pôr as câmaras, o tipo de câmaras, os ângulos, não é? Todas estas questões têm que ser vistas do ponto de vista informático. E agora sim, mandámos para o MAI o projeto final para validação, que agora sim, após estar aprovado pelo Ministério, poderemos depois comprar e instalar as câmaras de videovigilância na cidade. Portanto, também é um projeto que continuamos a dar-lhe importância e que continua a seguir os seus trâmites legais, que por acaso hoje não falei no discurso, mas que também é importante, e a segurança também realmente é prioridade. Bem, não dispensa o reforço que eu acho que deve haver em efetivos nas forças de segurança, quer na PSP, quer na GNR. Agora, eu penso que possibilita que, se calhar, tenhamos menos efetivos. Todos nós sabemos que as forças de segurança estão a passar por um período que, se calhar, não têm todos os efetivos que gostariam de ter para ter uma presença assídua no terreno. Então, eu penso que as câmaras podem ajudar e sobretudo terem também uma função de dissuadir de quem queira praticar alguns pequenos delitos, porque sabe que efetivamente pode ser apanhado. Portanto, esperamos que essas duas coisas, que elas complementem o trabalho das forças de segurança e que, por outro lado, também, no fundo, possam agir como um elemento dissuasor da prática de pequenos delitos.
1: Ana Paula Martins falou ainda da questão da habitação. Este é o ponto da situação.
2: Temos 15 que compramos em Conceição, portanto aqui mesmo em cima, e que já estão, que foram compradas. Aguardamos que o PRR nos possa dar alguma comparticipação, que ainda não deu, e que já têm 15 agregados a morar lá. Estamos a fazer estas 24 aqui em Cabanas, que a obra já começou há uns dois meses, e temos também, que foi com um concurso de concessão-construção ali na 125, na Boa Vista, no sítio da Boa Vista, mais 24 habitações. Só ali temos para lançar mais 54 casas de habitação, num total de 75, para as quais ainda estamos a desenvolver projetos, mas que conto lançar até ao final do mandato, para além destas 48, mais 75.
1: A entrevista à Presidente do Município de Tavira em pleno Dia da Cidade. A iniciativa Noites de Lua Cheia, promovida pela Junta de Freguesia de Vila Real de Santo António, convida a comunidade a participar no conjunto de 3 caminhadas noturnas que aliam o desporto, o bem-estar e o convívio. Aproveitando a magia das noites iluminadas pela lua cheia, os percursos irão decorrer em grande parte pela praia e pela Mata Nacional das Dunas Litorais. A primeira caminhada acontece já nesta terça-feira, dia 30 de junho, a partir das 21 horas, com ponto de encontro na Avenida da República, estátua da Lutegarda, Guimarães de Caires. A inscrição pode ser feita presencialmente na Junta de Freguesia de Vila Real de Santo António, pelo telefone 281-513-817 ou através do QR Code disponível no cartaz. Está então terminado este bloco informativo. Resta-me desejar a todos bom almoço, boa tarde, terça-feira, boa semana com a Horizonte Algarve.
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0: sentido das palavras, um olhar mais positivo sobre a vida. Termos tempo para nós próprios deixa-nos mais felizes, melhora as relações interpessoais e, consequentemente, a nossa saúde e bem-estar. Quando foi a última vez que teve um tempo realmente para si? Com a vida agitada que levamos hoje em dia e com todas as responsabilidades que temos, é fácil deixar para trás a pessoa que mais pode precisar de atenção, nós próprios. Cuidar de nós não é um ato de egoísmo. O facto de termos mais tempo para nós e sentirmos bem connosco fará com que consigamos ter mais tempo e dar mais atenção aos outros. Pense nisto e seja feliz.
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2: O Festival Internacional de Teatro e Artes na Rua de Tavira celebra 20 anos e marca o início do verão em Tavira. A programação deste ano inclui propostas de teatro de rua, marionetas, circo contemporâneo, música, clown, teatro visual e espetáculos itinerantes. São 12 dias onde o público poderá assistir gratuitamente a inúmeros espetáculos ao ar livre. O festival arranca dia 1 de julho, pelas 22 horas na Baixa da Cidade, com o espetáculo Quimera da companhia espanhola La Femme Teatre, uma das mais reconhecidas estruturas europeias de teatro visual e marionetas gigantes. Dia 2, na Praça da República, às 22 horas, Serena, companhia do Circo Contemporâneo Mediterrâneo. Dia 3, no Jardim do Alto São Brás, às 22 horas, Tendo Sofrido Poesia, Como Quem Anda no Mar, uma criação da Companhia Algarvia Armação do Artista, um espetáculo que cruza poesia, música e imagem numa viagem sensorial pelas paisagens da memória e da identidade do Algarve. Dia 4, na Praça da República, às 22 horas, da Crazy Mozarts, música, circo e comicidade fundem-se numa sucessão de situações absurdas e inesperadas, inspiradas no universo do cinema mudo e do cartoon. Dia 5, na Praça da República, às 22 horas, Blue com Margarida Montenay. No âmbito das comemorações dos 20 anos da Biblioteca Municipal Álvaro de Campos, no dia 2 de julho, às 18 horas, realiza-se a inauguração da exposição 20 anos a abrir caminhos, uma cronologia visual que propõe uma viagem pelos momentos mais significativos da história da Biblioteca Municipal desde a sua abertura a 1 de junho de 2006. Pelas 18h30 vai ter lugar a conversa entre livros e territórios, o papel das bibliotecas no Algarve, um momento de reflexão e debate sobre a missão das bibliotecas num contexto marcado por profundas transformações sociais, culturais, democráticas e tecnológicas. A participação é livre. O Museu Municipal de Tavira promove dia 4 de julho, pelas 10 horas, a visita a Cabanas de Tavira antes do Saal, Memória Coletiva e Modos de Habitar, sob a orientação da arquiteta Patrícia Gonçalves. O encontro aborda diferentes momentos da formação da povoação, abordando a consolidação do grupo urbano, a transformação da arquitetura vernacular e as condições da habitação das comunidades ligadas à pesca e às atividades agrícolas. Dia 4 de julho, às 16 horas, inaugura no Museu Municipal de Tavira Palácio da Galeria a exposição Uma Árvore, de autoria de Manuel Moreira e Rita Castro Neves, com curadoria de Ana Anacleto, a qual poderá ser visitada de terça-feira a sábado, entre as 10 e as 12h30 e entre as 14 e as 17h30. O Mercado Municipal de Tavira acolhe até ao dia 15 de setembro a exposição Olhares dos Mercados, Identidade, Frescura e Diversidade, promovida pela Sociedade Instaladora de Mercados Abastecedores, com o apoio do município de Tavira. A mostra contempla um conjunto de fotografias dos mercados do país, incluindo o de Tavira. Na Igreja de São José está patente a exposição Tavira Caritativa, Hospital do Espírito Santo de Tavira. Podem visitar a exposição de segunda a sexta-feira, das 10 às 13 e das 14 às 17. Na Igreja e Casa Museu da Misericórdia está patente a exposição Pão, Azeite e Vinho, Rituais de Fé, para visitar de segunda a sábado, das 10 às 12h30 e das 14 às 17h30. No Museu Municipal de Tavira Núcleo Islâmico está patente a exposição permanente Tavira Islâmica. Podem visitar as exposições de terça-feira a sábado, exceto aos feriados, das 9h30 às 13 e das 14 às 16h30.
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2: O Festival Internacional de Teatro e Artes na Rua de Tavira celebra 20 anos e marca o início do verão em Tavira. A programação deste ano inclui propostas de teatro de rua, marionetas, circo contemporâneo, música, clown, teatro visual e espetáculos itinerantes. São 12 dias onde o público poderá assistir gratuitamente a inúmeros espetáculos ao ar livre. O festival arranca dia 1 de julho, pelas 22 horas na Baixa da Cidade, com o espetáculo Quimera da companhia espanhola La Femme Teatre, uma das mais reconhecidas estruturas europeias de teatro visual e marionetas gigantes. Dia 2, na Praça da República, às 22 horas, Serena, companhia do Circo Contemporâneo Mediterrâneo. Dia 3, no Jardim do Alto São Brás, às 22 horas, Tendo Sofrido Poesia, Como Quem Anda no Mar, uma criação da Companhia Algarvia Armação do Artista, um espetáculo que cruza poesia, música e imagem, uma viagem sensorial pelas paisagens da memória e da identidade do Algarve. Dia 4, na Praça da República, às 22 horas, da Crazy Mozarts, música, circo e comicidade fundem-se numa sucessão de situações absurdas e inesperadas, inspiradas no universo do cinema mudo e do cartoon. Dia 5, na Praça da República, às 22 horas, Blue com Margarida Montenay. No âmbito das comemorações dos 20 anos da Biblioteca Municipal Álvaro de Campos, no dia 2 de julho, às 18 horas, realiza-se a inauguração da exposição 20 anos a abrir caminhos, uma cronologia visual que propõe uma viagem pelos momentos mais significativos da história da Biblioteca Municipal desde a sua abertura a 1 de junho de 2006. Pelas 18h30 vai ter lugar a conversa entre livros e territórios, o papel das bibliotecas no Algarve, um momento de reflexão e debate sobre a missão das bibliotecas num contexto marcado por profundas transformações sociais, culturais, democráticas e tecnológicas. A participação é livre. O Museu Municipal de Tavira promove dia 4 de julho, pelas 10 horas, a visita a Cabanas de Tavira antes do Saal, Memória Coletiva e Modos de Habitar, sob a orientação da arquiteta Patrícia Gonçalves. O encontro aborda diferentes momentos da formação da povoação, abordando a consolidação do grupo urbano, a transformação da arquitetura vernacular e as condições da habitação das comunidades ligadas à pesca e às atividades agrícolas. Dia 4 de julho, às 16 horas, inaugura no Museu Municipal de Tavira Palácio da Galeria a exposição Uma Árvore, de autoria de Manuel Moreira e Rita Castro Neves, com curadoria de Ana Anacleto, a qual poderá ser visitada de terça-feira a sábado, entre as 10 e as 12h30 e entre as 14 e as 17h30. O Mercado Municipal de Tavira acolhe até ao dia 15 de setembro a exposição Olhares dos Mercados, Identidade, Frescura e Diversidade, promovida pela Sociedade Instaladora de Mercados Abastecedores, com o apoio do município de Tavira. A mostra contempla um conjunto de fotografias dos mercados do país, incluindo o de Tavira. Na Igreja de São José está patente a exposição Tavira Caritativa, Hospital do Espírito Santo de Tavira. Podem visitar a exposição de segunda a sexta-feira, das 10 às 13 e das 14 às 17. Na Igreja e Casa Museu da Misericórdia está patente a exposição Pão, Azeite e Vinho, Rituais de Fé, para visitar de segunda a sábado, das 10 às 12h30 e das 14 às 17h30. No Museu Municipal de Tavira, Núcleo Islâmico, está patente a exposição permanente Tavira Islâmica. Podem visitar as exposições de terça-feira a sábado, exceto aos feriados, das 9h30 às 13 e das 14 às 16h30.
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2: Estas são as notícias na Horizonte Algarve, edição das 19 horas de terça-feira. O ensino superior português tem cada vez mais alunos estrangeiros, destacando-se os cursos técnico-profissionais e os mestrados integrados, onde o número de estudantes internacionais mais do que triplicou na última década, segundo o portal Infocursos. Na última década, a presença de alunos estrangeiros no ensino superior aumentou em todas as ofertas educativas, segundo os dados do portal gerido pela Direção-Geral de Estatísticas da Educação e Ciência e divulgados pelo Ministério da Educação, Ciência e Inovação. Nos cursos técnico-superior profissional, CETESP, que tem cada vez mais alunos inscritos, a percentagem de estudantes de nacionalidade não portuguesa passou de 4,9% para 18,7% no passado ano letivo. Nas licenciaturas, o aumento foi menos expressivo. Em 2015-2016, eram 8,8%, enquanto em 2024-2025, eram 13,5%. Nos mestrados integrados, passaram de representar 5,5% dos estudantes inscritos no ensino superior para serem 18,4%. Nos mestrados de segundo ciclo, também se registrou um aumento de 18% para 26,2% nos últimos 10 anos. Recuamos ao dia 24 de junho, data na qual Tavira celebrou mais um dia da cidade. Pela manhã, as comemorações contaram com a sessão solene no Teatro Municipal António Pinheiro, que integrou as habituais distinções e atribuição de medalhas de mérito municipal. Ana Paula Martins, presidente da Câmara Municipal de Tavira, contou tudo.
3: Sim, a sessão solene este ano foi nossa decisão homenagearmos os médicos, sobretudo os médicos de família, mas não só, também o doutor Carlos Leixo, que é obstetra. Acho que pronto, são pessoas que têm trabalhado para a nossa população, com o seu conhecimento. Muitos deles não eram de cá, casaram com tavirenses, fizeram cá a sua família, desenvolveram aqui a sua vida há quase 50 anos, prestaram durante muitos anos serviço no Centro de Saúde de Tavira ou nas subextensões, como estas, desde Cachopo aqui temos várias subextensões, então resolvemos homenagear também os presidentes de junta de freguesia e o Leandro Andrade, que também é futebolista e também com uma carreira internacional. Pulgar o cobre as guias, não é, pelo seu trabalho também aqui com as crianças, o Gato, a Fernanda Guerra e o Pedro Nascimento, e está-me a faltar o grupo de veteranos que estava aqui também com um trabalho que às vezes pode parecer que não é importante, mas é importante porque o convívio e o termos distrações também são formas importantes, e com a prática desportiva acabamos por ter aqui também pessoas que já estão numa fase da vida mais de descanso, não é? Já não podem ser atletas de competição, mas que se juntaram nestes grupos para ter este convívio, para a prática desportiva, de forma completamente aberta e sem ser, como é que eu ia dizer, sem ter regras de maior, para além do respeito entre todos, não é? E que no fundo também acho que fazem um trabalho importante nestas questões que eu acho que são importantes do convívio e de estarmos com os amigos e de termos alguns momentos de lazer, tendo em conta que eles também viajam muito e representam Tavira também no resto do país com outros grupos de veteranos. Portanto, todas estas pessoas fizeram, tanto a Fernanda na área da cultura, um trabalho sempre, uma vida inteira ligada, o Pedro Nascimento também, empresário, ligado ao setor da banca, e depois o Gato, que também há muito tempo que presta também aqui apoio à toxicodependência com um edifício na Torre de Aires, e pronto, e as guias que são mais conhecidos. Portanto, homenagearmos todos aqueles que hoje prestámos homenagem, não é? Porque consideramos que tudo aquilo que têm feito tem contribuído para dignificar o nome de Tavira, para melhorar o funcionamento da nossa comunidade, e temos que lhes agradecer a todos, e portanto eu acho que devemos reconhecer e homenagear as pessoas quando elas estão cá e sobretudo mostrarmos-nos gratos por tudo aquilo que eles fizeram.
2: E durante a tarde, a comitiva visitou obras em curso, nomeadamente a Unidade de Consultas Externas e sede do ACES Sotavento, e também a Unidade de Saúde de Cabanas Conceição, onde estas declarações de Ana Paula Martins foram recolhidas.
3: Foi propositado, nós temos várias obras em curso, eu falei delas no discurso, eu quis falar sobretudo daquilo que tem muita maturidade, ou seja, que já estamos com projetos ou que já estamos com empreitadas no terreno, e a saúde tem sido uma dessas áreas. Foi uma aposta no outro mandato, se calhar as pessoas ficaram na dúvida se ia realmente acontecer, e foi isso que eu quis mostrar aqui hoje. A Unidade de Consultas Externas é um projeto de quase 10 milhões de euros com financiamento PRR e que tem na sua essência uma forma de trabalhar completamente diferente no que diz respeito aos cuidados de saúde. Aquilo que está previsto lá são unidades, são consultórios para especialidades, consultas de especialidades, para meios de diagnóstico, taques, ressonâncias, para pequenas cirurgias, portanto é uma sala para pequenas cirurgias de ambulatório, e portanto ele está pensado para tirar pressão do Hospital de Faro e dar uma resposta a todo o Sotavento. Foi um investimento grande, como eu já vos disse, 9 milhões e meio, financiado pelo PRR apenas com 4 milhões e meio, quer dizer que a Câmara está a pôr o restante, estamos a falar de praticamente 6 milhões de euros, mas que eu penso que mudará a vida dos tavirenses, mas sobretudo de todo o Sotavento. E queria mostrar hoje, até porque houve sempre... Porque nós há 2 anos apresentámos o projeto no papel, nós ano passado lançámos a primeira pedra e houve sempre essa ideia que estávamos só a fazer porque havia eleições. E hoje eu quis mostrar que a obra vai bastante adiantada e que vai ser, vamos concretizá-la, e vai ser assim a saúde consiga disponibilizar todos os meios, porque a parte depois dos meios de diagnóstico é a saúde que tem que os adquirir, também estavam previstos no PRR, assim a saúde possa fazer o mesmo que o município está a fazer, e as pessoas ganharão e muito em termos de saúde e de respostas em termos de saúde. Aqui, a questão desta unidade e desta subsistenção é um bocadinho mais simbólica. Quando eu vim para a Câmara já há muitos anos, eu era vereadora em 2010, 2011, fizemos aqui também uma visita, e da parte quer das equipas médicas que cá estavam, que faziam cá as consultas, quer também dos utentes, porque os espaços exteriores não estavam com o devido arranjo, houve sempre muitas queixas, e portanto houve esta oportunidade agora de termos este financiamento PRR, e como tal também desenvolvemos o projeto e estamos aqui a fazer estas melhorias e a ampliar também aqui os gabinetes para mais consultas médicas. Portanto, estamos a trabalhar, embora as câmaras não tenham estas competências assim na área da saúde, mas o que é bom, o que é realmente facto, é que desde que ficámos com competências na área da saúde, as câmaras têm estado a fazer se calhar mais do que aquilo que foi feito pelos governos nos últimos anos, e é um bocadinho isso, é tentarmos aproveitar estas oportunidades para melhorar as respostas de saúde aqui no concelho. Poderíamos ter visitado outras obras, temos a habitação social também aqui próxima, em Cabanas, que está a iniciar. Temos uma nova instalação para a prática de atletismo também em Santa Luzia, que também a obra está para iniciar. Temos várias pavimentações que também poderíamos ter feito nas várias freguesias, mas acho que ficava um programa assim muito longo, e acho que assim é mais simbólico sobretudo, e para mostrarmos isso, para mostrarmos o empenho do município em dar esta resposta na área da saúde, que eu acho que não está bem no Algarve, é uma das que não está bem, a par se calhar com a habitação são das piores, e pronto, e resolvemos que este roteiro seja assim, se calhar podemos dedicar mais à habitação, ou mais à educação, ao desporto também, mas a ideia hoje foi também simbolicamente prestar essa homenagem e chamar um bocadinho a atenção para as questões da saúde.
2: Mas há mais obras em destaque, como nos disse a Edil Tavirense.
3: Sim, novo quartel também, vamos ver se até ao final do ano temos o projeto feito, para também lançarmos a empreitada. A segurança é importante para nós também, temos vindo a investir bastante no corpo de bombeiros, querem homens, temos uma recruta a finalizar. Dotámos o corpo de mais um veículo de bombeiros, temos outro a caminho que também está já para a adjudicação, até acho que já está comigo. investimento grande, estamos a falar de se calhar 400 mil euros com financiamentos de fundos comunitários, portanto só nos falta mesmo o quartel. Temos também um investimento grande que está para decisão do Sr. Ministro da Administração Interna, que tem a ver com as câmaras de videovigilância na cidade, para já apenas na cidade de Tavira. Estamos à espera do aval final do MAI. Isto é um processo complicado. As pessoas, às vezes, era aquilo que eu estava a dizer, acham que é tudo muito rápido. Nós fizemos um primeiro acordo, que no fundo é o MAI a autorizar-nos a iniciar este processo, porque o município compra as câmaras de vigilância, mas depois toda a instalação e todo o controle está junto do posto da PSP, neste caso em Tavira, porque é na cidade. E, portanto, isso foi o aval que eles nos deram. Depois do aval, tivemos a estudar quais são os edifícios onde vamos pôr as câmaras, o tipo de câmaras, os ângulos, não é? Todas estas questões têm que ser vistas do ponto de vista informático, e agora sim, mandámos para o MAI o projeto final para validação, que agora sim, após estar aprovado pelo Ministério, poderemos depois comprar e instalar as câmaras de videovigilância na cidade. Portanto, também é um projeto que continuamos a dar-lhe importância e que continua a seguir os seus trâmites legais, que por acaso hoje não falei no discurso, mas que também é importante, e a segurança também realmente é prioridade. Bem, não dispensa o reforço que eu acho que deve haver em efetivos nas forças de segurança, quer na PSP, quer na GNR. Agora, eu penso que possibilita que, se calhar, tínhamos menos efetivos. Todos nós sabemos que as forças de segurança estão a passar por um período que se calhar não têm todos os efetivos que gostariam de ter para ter uma presença assídua no terreno. Então, eu penso que as câmaras podem ajudar e sobretudo terem também uma função de dissuadir de quem queira praticar alguns pequenos delitos, porque sabe que efetivamente pode ser apanhado. Portanto, esperamos que essas duas coisas, que elas complementem o trabalho das forças de segurança e que, por outro lado, também, no fundo, possam agir como um elemento dissuasor da prática de pequenos delitos.
2: Ana Paula Martins falou ainda da questão da habitação. Este é o ponto da situação.
3: Temos 15 que compramos em Conceição, portanto aqui mesmo em cima, e que já estão, que foram compradas. Aguardamos que o PRR nos possa dar alguma comparticipação, que ainda não deu, e que já têm 15 agregados a morar lá. Estamos a fazer estas 24 aqui em Cabanas, que a obra já começou há uns dois meses, e temos também, que foi com um concurso de concessão-construção ali na 125, na Boa Vista, no sítio da Boa Vista, mais 24 habitações. Só ali temos para lançar mais 54 casas de habitação, num total de 75, para as quais ainda estamos a desenvolver projetos, mas que conto lançar até ao final do mandato, para além destas 48, mais 75.
2: A entrevista à Presidente do Município de Tavira, em pleno dia da cidade. O verão em Tavira está de regresso com uma programação diversificada que, ao longo dos meses de julho e agosto, convida residentes e visitantes a viver a cidade através da cultura, da música, do património e das artes. A programação conta com a 20ª edição do Cenas na Rua, Festival Internacional de Teatro e Artes na Rua, seguindo-se iniciativas como o Jazz em Tavira, Fado no Coreto, concertos na Praça da República, cinema ao ar livre, feiras temáticas, exposições, visitas guiadas e atividades para toda a família. Ao longo do verão, Tavira transforma ruas, praças, jardins e espaços patrimoniais em palcos de encontro e criação, reunindo artistas nacionais e internacionais e valorizando em simultâneo o talento local e a identidade cultural do concelho. Com uma oferta gratuita e acessível para todas as idades, o verão em Tavira afirma-se como uma das mais completas programações culturais do Algarve. Consulte toda a programação em www.cm-tavira.pt. Por hoje é o ponto final nas notícias. Estou de volta amanhã às 8.
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0: sentido das palavras, um olhar mais positivo sobre a vida. Termos tempo para nós próprios deixa-nos mais felizes, melhora as relações interpessoais e, consequentemente, a nossa saúde e bem-estar. Quando foi a última vez que teve um tempo realmente para si? Com a vida agitada que levamos hoje em dia e com todas as responsabilidades que temos, é fácil deixar para trás a pessoa que mais pode precisar de atenção, nós próprios. Cuidar de nós não é um ato de egoísmo. O facto de termos mais tempo para nós e sentirmos bem connosco fará com que consigamos ter mais tempo e dar mais atenção aos outros. Pense nisto e seja feliz.
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2: O Festival Internacional de Teatro e Artes na Rua de Tavira celebra 20 anos e marca o início do verão em Tavira. A programação deste ano inclui propostas de teatro de rua, marionetas, circo contemporâneo, música, clown, teatro visual e espetáculos itinerantes. São 12 dias onde o público poderá assistir gratuitamente a inúmeros espetáculos ao ar livre. O festival arranca dia 1 de julho, pelas 22 horas na Baixa da Cidade, com o espetáculo Quimera da companhia espanhola La Femme Teatre, uma das mais reconhecidas estruturas europeias de teatro visual e marionetas gigantes. Dia 2, na Praça da República, às 22 horas, Serena, companhia do Circo Contemporâneo Mediterrâneo. Dia 3, no Jardim do Alto São Brás, às 22 horas, Tendo Sofrido Poesia, Como Quem Anda no Mar, uma criação da Companhia Algarvia Armação do Artista, um espetáculo que cruza poesia, música e imagem numa viagem sensorial pelas paisagens da memória e da identidade do Algarve. Dia 4, na Praça da República, às 22 horas, da Crazy Mozarts, música, circo e comicidade fundem-se numa sucessão de situações absurdas e inesperadas, inspiradas no universo do cinema mudo e do cartoon. Dia 5, na Praça da República, às 22 horas, Blue com Margarida Montney. No âmbito das comemorações dos 20 anos da Biblioteca Municipal Álvaro de Campos, no dia 2 de julho, às 18 horas, realiza-se a inauguração da exposição 20 anos a abrir caminhos, uma cronologia visual que propõe uma viagem pelos momentos mais significativos da história da Biblioteca Municipal desde a sua abertura a 1 de junho de 2006. Pelas 18h30 vai ter lugar a conversa entre livros e territórios, o papel das bibliotecas no Algarve, um momento de reflexão e debate sobre a missão das bibliotecas num contexto marcado por profundas transformações sociais, culturais, democráticas e tecnológicas. A participação é livre. O Museu Municipal de Tavira promove dia 4 de julho, pelas 10 horas, a visita a Cabanas de Tavira antes do Saal, Memória Coletiva e Modos de Habitar, sob a orientação da arquiteta Patrícia Gonçalves. O encontro aborda diferentes momentos da formação da povoação, abordando a consolidação do grupo urbano, a transformação da arquitetura vernacular e as condições da habitação das comunidades ligadas à pesca e às atividades agrícolas. Dia 4 de julho, às 16 horas, inaugura no Museu Municipal de Tavira Palácio da Galeria a exposição Uma Árvore, de autoria de Manuel Moreira e Rita Castro Neves, com curadoria de Ana Anacleto, a qual poderá ser visitada de terça-feira a sábado, entre as 10 e as 12h30 e entre as 14 e as 17h30. O Mercado Municipal de Tavira acolhe até ao dia 15 de setembro a exposição Olhares dos Mercados, Identidade, Frescura e Diversidade, promovida pela Sociedade Instaladora de Mercados Abastecedores, com o apoio do município de Tavira. A mostra contempla um conjunto de fotografias dos mercados do país, incluindo o de Tavira. Na Igreja de São José está patente a exposição Tavira Caritativa, Hospital do Espírito Santo de Tavira. Podem visitar a exposição de segunda a sexta-feira, das 10 às 13 e das 14 às 17. Na Igreja Casa Museu da Misericórdia está patente a exposição Pão, Azeite e Vinho, Rituais de Fé, para visitar de segunda a sábado, das 10 às 12h30 e das 14 às 17h30. No Museu Municipal de Tavira, Núcleo Islâmico, está patente a exposição permanente Tavira Islâmica. Podem visitar as exposições de terça-feira a sábado, exceto aos feriados, das 9h30 às 13 e das 14 às 16h30.
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Toma, gente boa, coisas mais lindas, meus amores, coisas boas do meu coração. Sejam bem-vindos a mais uma edição do Pulso Tenso, como sempre, aqui na frequência da tua rádio favorita, aquela horinha em que parece que o tempo não passa, ou se calhar passa rápido demais, não é? Pois comigo, caros Didier. Ora bem, para saberes mais acerca do Pulso Tenso e das remixes e das mashups e dessas coisas todas, sugiro-te que visites o nosso site em nootrolado.fm.webnote.pt. Aí podes saber mais. Tens também um canal no YouTube, youtube.com/rmxpt, e pronto, basicamente é isso. Aí vês a maluqueira, mas é com imagem, não é? Pois, com certeza. Ora bem, hoje trago-te uma emissão assim tipo DJ set. Falamos agora, falamos do final, é o que chega pelo meio. Deixamos as palavras na voz da Rihanna, também da Madonna, do Giovanotti, do David Guetta. O David Guetta não canta, mas canta o seu. Também do Stevie Wonder e tudo. Bom, para começar, Don't Blame Me On That Girl, vem aí Matt Bianco, claro. Não for este por extenso, esta

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Ora, pois então, e com esta dupla passagem para os Imagination, primeiro com Justin Evolution, depois Music in White, estamos de partida naquela estrada onde um dia, por acaso, até chegámos a sorrir já lá de Zeopecas. Ok, por extenso, estamos de regresso na próxima semana, mesma hora, mesmo local, aqui na frequência da tua rádio favorita para mais uma horinha de remixes, mashups e outras coisas que tais. E pronto, basicamente é isso. Se tiveres saudades nossas, olha, visita-nos no nosso site, no outro lado fm.webnode.pt, separador por extenso, ou ainda, se preferires, no nosso canal no YouTube, em youtube.com/rmxpt, e aí o que te peço é que subscrevas, que aciones o sininho para receber notificações, deixes likes, etc e tal, e essas coisas todas tu sabes que tens que fazer quando vais ao YouTube, não é? Ok, eu sou o Carlos GD, vou ficando por aqui para as despedidas. Olha, deixo-vos com os Culture Club, vem aí Do You Really Want To Hurt Me, é mesmo a última. Antes de ir, deixa-me só que vos diga, lembrem-se sempre que a vida é demasiado pequena para versões curtas. Tchau, tchau, até para a semana.

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